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10: Onda Livre, boa noite. A partir de agora tem eu, Thiago Marquezine.
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10: Noite da Onda chegando pra você aqui na Onda Livre. A partir de agora a gente vai curtir só música na boa até a meia-noite. Sempre, sempre, sempre aqui em 105,3. Vamos começar bem demais com Maiara e Maraíza? Vai lá!

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1: Não tem jeito, meu compadre. Vambora. Ela vacilou comigo, nós estamos aí, né? Tudo certo.

0: Exagerado com Michel Teló. E agora tem Cristiano Araújo, Marília Mendonça. De quem é a culpa?
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0: É tarde demais com o Tiaguinho, fechando mais uma sequência. A nossa primeira, né? Vamos de informação.
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0: Previsão do tempo para amanhã. E segundo as informações do site Climatempo, teremos uma quinta-feira com tempestades esparsas. Máxima de 27 graus. E a probabilidade de chuva serão chuvas intensas. As informações são do site Climatempo para toda Piracicaba, São Pedro e região.
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0: Onda Livre, boa noite. Já de volta pra você. Vamos em frente com mais músicas da noite da Onda. Felipe Araújo, Estranho de Novo.

0: Arranhão, Henrique e Juliano, fechando nossa primeira hora, hein? Bora girar, daqui a pouquinho tem mais pra você.
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0: Onda Livre, boa noite. Por aqui segue Thiago Marquezine. Vamos juntos até meia-noite.
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0: Bora abrir mais uma sequência com muito mais sucessos por aqui. Vamos curtir agora Fernando e Sorocaba. Bom, rapaz!

0: Luan Santana Incondicional e tem Zezé de Camargo Cada Minuto.
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0: Camila Fernandes, Amar de Novo, fechando mais uma sequência rápida. Daqui a pouquinho estamos de volta com mais.
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0: 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Onda Livre, boa noite, de volta pra você com mais uma sequência da nossa Noite da Onda. Vamos de Bruno Marrone, Ai Que Vontade.
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0: Maiara e Maraísa, nem tchum, fechando por aqui mais uma sequência da sua Noite da Onda e essa é a edição, porque depois do intervalo vem aí mais uma edição do Onda Romântica.
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0: Onda Livre, boa noite. Por aqui segue Thiago Marquezine. Vamos juntos até a meia-noite.
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0: Onda Romântica no ar pra você em 105,3. E a partir de agora falamos de amor por aqui. Para começar com Chris DeBerg, Love is My Decision.

0: Formação de pesquisadores.
1: O programa Inova Talentos possibilita que aquele profissional que tem todo o conhecimento acadêmico aplique de forma prática os seus conhecimentos por meio da pesquisa aplicada. Então ele vai participar ali dentro de uma empresa do desenvolvimento de um projeto de pesquisa. Ele tem como desenvolver soft skills corporativas. Ele vai trabalhar ali na gestão de prazos e metas, em equipes multidisciplinares, vai trabalhar também na visão de viabilidade comercial e na escalabilidade de produtos. E ele vai para o mercado de trabalho depois muito mais preparado.
0: As oportunidades são voltadas para estudantes e profissionais de diferentes níveis, de graduandos a doutores, em áreas como engenharias, tecnologia, dados, meio ambiente. Michele Queiroz afirma que o Inova Talentos é essencial para acelerar a inovação na indústria brasileira, tornando as empresas mais modernas e competitivas.
1: Na prática, o programa funciona como uma ponte estratégica, pois nós conectamos as necessidades reais de pesquisa das empresas a profissionais altamente qualificados. Esses pesquisadores, então, mergulham nos desafios da indústria para desenvolver novos produtos, processos e soluções tecnológicas.
0: As oportunidades envolvem empresas de grande porte, como Natura, Vale e Banco Bradesco. As vagas estão distribuídas por todo o país. Para participar do programa Inova Talentos, o interessado deve procurar o IEL do seu estado. Todas as informações estão disponíveis no site de vagas do IEL Inova Talentos. Agência Rádio Web. Produção e reportagem, Valquíria Rios.
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0: Onda Livre, 2h48. Bom dia!
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0: Onda Livre 3 e 11. Bom dia!
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2: O número de crianças e jovens fora da escola no mundo aumentou pelo sétimo ano seguido e já atinge 273 milhões de crianças. Os dados são do mais recente relatório de monitoramento global da educação da Unesco. O levantamento revela que uma em cada seis crianças está excluída do sistema de ensino, um retrocesso impulsionado pelo crescimento populacional, por cortes de orçamento e por crises humanitárias em diversas regiões. A situação é ainda mais grave em zonas de conflito. Segundo a Unesco, a população jovem fora das salas de aula pode ser subestimada em 13 milhões de pessoas se forem somados os dados de 10 países afetados por guerras. No Oriente Médio, por exemplo, o fechamento de escolas devido aos recentes ataques militares colocou milhões de estudantes em risco de atraso educacional. Na África subsaariana, o avanço da educação também perdeu fôlego, com a estrutura escolar sendo insuficiente para acompanhar o aumento da população jovem. Apesar do cenário preocupante, o relatório da Unesco aponta avanços históricos no acesso ao ensino. Desde o ano 2000, o mundo ganhou mais de 300 milhões de novas matrículas no ensino primário e secundário. Países como Madagascar, Marrocos e Vietnã conseguiram reduzir drasticamente as taxas de evasão escolar nas últimas duas décadas. Outro ponto positivo é o crescimento das leis de educação inclusiva e o aumento do financiamento para a merenda escolar, que dobrou de tamanho no período. A meta da ONU de garantir educação gratuita e de qualidade para todos até 2030, no entanto, permanece distante. No ritmo atual de expansão, a universalização do ensino médio só seria alcançada no ano de 2105. Da Rádio 2, Milena Abreu.
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0: Carlos Maroto!
1: Onda Livre, bom dia, 3h44.
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3: A cotação do trigo subiu com força no Paraná. A tonelada foi vendida nos últimos dias na casa de R$ 1.250, alta de 6% do começo do mês para cá, indicam dados do CPEA. É período de entressafra, o que reduz a oferta. Já a procura pelo grão está aquecida, com muita gente interessada em repor estoques. Com o dólar em alta e o trigo argentino mais caro, vários compradores passam a dar prioridade para o produto nacional. Da Rádio 2, Humberto Ferretti.
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0: Onda Livre, Capial, agora 4h17 no Onda Sertaneja. Bom dia!
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2: A CEAGESP, que é a Central de Abastecimento de São Paulo, divulgou o balanço sobre o comportamento dos preços nesta semana. Estão mais caros, por exemplo, bananas prata e maçã, laranja lima, tomate carmen, cenoura, alface, agrião e ovos brancos. No caso de itens como abacaxi, figo, jiló, pepinos caipira e comum, almeirão, acelga e cebola nacional, os valores estacionaram. Já entre os itens que ficaram mais baratos na CEAGESP, dá para citar goiaba, limão, chuchu, mandioca, coentro, quiabo e milho verde. Da Rádio 2, Humberto Ferretti.
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0: daqui a pouquinho, Memória Sertaneja.
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2: Onda Livre, meus compadre. Bom dia pra você, meu companheiro. Estamos chegando no batidão. Mais uma edição do Memória Sertaneja. Rapaz, o tanto que é bom estar aqui com vocês, né? Madrugada bruta demais da conta. Você já tá preparando pra mais um dia de labuta? Graças a Deus, né, meu compadre velho? Porteira que ela vai abrindo. O nosso Memória Sertaneja tem sempre uma ofertagem dos amigos do Jardim São Pedro Supermercados. Vai estar feliz demais de poder já começar trazendo essa cantiga linda pra vocês, rapaz. Isso aqui é do tempo que seu Madruga devia só aluguelzinho lá no Chave, ó. Apreciei! Bom dia pra você!
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1: Onda Livre, agora 5:12. Um ótimo dia pra você.
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0: Onda Livre, 5 horas 26 minutos. Bora acordar aí, campeão!
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0: Onda Livre, falta 20 minutinhos para 6 horas. Um ótimo dia aqui na Onda.
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0: Onda Livre, 5 horas e 57 minutos aqui na Onda Livre. Bom dia pra você.
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0: Onda Livre aqui na Onda, agora 6:08. Um bom dia!
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0: Onda Livre, 6:16. Um ótimo dia pra todo mundo, Capiauzinho do Mato.
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0: Zona Livre, 6:22. Um ótimo dia pra todo mundo, campeão!
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0: Onda Livre, agora 6h29 aqui na Onda. Dia pra você.
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0: Onda Livre, agora é 6h49. Bom dia, Su!
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0: 6h53. Bora acordar aí, campeãozinho do manhã.
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0: memória, sertaneja César e o Paulinho. Estaremos de volta logo depois do intervalo com muito mais pra começar aqui, firme que nem carcanha de grilo, o nosso Onda Sertaneja. Bom dia pra você, Bruno!
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6: Onda Livre, bom dia, bom dia. Ótimo dia pra vocês, estamos chegando, rapaziada, mais uma edição do nosso Onda Sertaneja, meus companheiros. Que prazerzaço poder estar aqui junto com vocês, trazendo as minhocas antigas, trazendo informação, rapaz, com os nossos amigos do Jardim São Pedro Supermercados. Vamos falar de todos os nossos parceiros por aqui também. Porteira que ela vai abrindo, mais uma manhã chonada aqui na Onda. Felicidade demais poder arrancar a carça pra cabeça por aqui e trazer pra vocês as cantigas mais lindas da galáxia, né, companheiro velho? Primeira de hoje vem chegando naquele estilão bruto, já tá embretada por aqui, mas já vai baixar a agulha, ou seja, vai erguendo o volume aí, ó. Bom dia

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11: Agora na Onda, dicas de saúde. 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Cuide da sua saúde mental. Faça terapia. Fazer terapia ainda nos dias de hoje pode parecer um bicho de sete cabeças para muitas pessoas. Mais que uma forma de cuidar da saúde mental, a psicoterapia contribui para que a pessoa encontre formas construtivas de lidar com as adversidades da vida. Ajuda a passar por momentos difíceis, como uma separação, por exemplo, ou a perda de um ente querido. Além disso, amplia a inteligência emocional e o seu autoconhecimento. A ajuda profissional é uma das ferramentas que você pode buscar para adquirir maior controle emocional. É uma forma positiva de cuidar da sua saúde.
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0: Faz muito barulho pra Edson Wilson aí, São Paulo! Murilo Ruf!
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0: dos poetas do Brasil.
1: Sem chorar.
0: Parabéns, Ronaldo. Deus te abençoe e te dê muita saúde, meu irmão.
2: Parabéns, meu compadre Ronaldo.

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0: Onda Livre, 8:02, dia pra você.
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estamos de volta no nosso programa Rústico Cruz, que nem cintura de sapo, nosso Onda Sertaneja deste sabadão, 30 do mês do maio, agora 8 horas e 37 minutos, caboclo! 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

8:46, rapaz, as minhocas antigas, pra você ir apreciando aqui o nosso Onda Sertaneja do Sertão, as minhocas moda. E é o seguinte, Caboquinho, abraçar aqui a Maria Helena também, curtindo a onda, meu amigo Vardeci, o Vitor, a Bete, toda a famiagem lá do hotel Fazenda Vila Vita também, o pessoal trabalhando, finalzão de semana e curtindo a onda, obrigado aí pelo carinho, meus amigos, obrigado, turma. Ei, brutalidade massa, meu amigo Fratello também, rapaz. Vem aí mais um super feirão do Banco BV, a gente vai estar trazendo tudinho.

0: sequência, vem chegando meu compadre Guina Santos para comandar muito bem a festa da manhã. E que festança da manhã, compadre!
1: Festa da manhã chega com tudo, já já as previsões astrais, muito alô, especial que
0: muita informação.
1: Informação também.
0: Promoções.
1: Com tudo.
0: É com nós mesmo, então tá aí. Logo mais à tarde, 5 da tarde, tô de volta no nosso rancho da onda, se Deus nosso Senhor Jesus Cristo assim abençoar e permitir. Valeu, turma, dia pra você, festa da manhã chegando.
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0: com tudo, então, até meio-dia, trazendo as melhores músicas, sempre com a sua participação também. Fique à vontade aqui na programação da Onda, né? Manda aí seu alusão, seu beijo, pra quem você quiser. Vamos começar muito bem com a mensagem do dia.
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0: Mensagem de hoje, desse sabadão, leve isso para a sua vida. Eu te desejo maturidade para entender que nem tudo acontece no seu tempo, mas tudo acontece por um motivo. Te desejo força emocional para suportar as fases difíceis sem perder quem você é. Te desejo pessoas sinceras ao seu lado, paz dentro da mente e fé dentro do coração, porque a vida vai testar você de muitas formas, mas também vai surpreender você de maneiras que hoje nem consegue imaginar. Só não desista antes de viver os dias bons que ainda estão por vir. Leve isso para sua vida. Um bom dia, uma ótima manhã de sábado.
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0: Muito bem, Ana Castela.

0: sendo solteira forçada.
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aceita o convite que surgirá de última hora. Poderá se surpreender. Valerá também se inscrever ou fazer um curso, retomar o contato com o grupo de Ultra Cidade. Bom dia pra você que é de touro. O coração falará mais alto hoje, hein? Embarque em um clima romântico no casamento ou no namoro. E curta momentos mágicos de grande sintonia. Se algo precisa mudar nos padrões de consumo ou orçamento, fale abertamente. Negócios entrarão no radar.

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97, Marília Mendonça Graveto, aqui na programação da Festa da Manhã. E agora mais previsões astrais. Bom dia pra você que é de Leão. Leonino, Leonina, bom dia. Convite social, participação em um evento ou encontro com uma amizade especial darão um colorido vibrante ao sábado, que também será gostoso para viajar com os filhos e curtir programas divertidos ao ar livre e descontrair. Valerá também comemorar aí uma conquista recente e se preparar para uma nova jornada. Bom dia, Virgem! A carreira ainda ocupará sua cabeça neste sábado com uma decisão importante que vai merecer reflexões e a participação no evento profissional. Troca de

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Vanessa Renata também. Bom dia. 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Vamos seguir com

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unicórnio. Encontro carinhoso com alguém especial, romance que se intensifica ou conversa importante com filhos, darão intensidade neste sábado. Tome uma decisão corajosa e resolva assuntos do coração. Aquário, bom dia. Programa diferente, viagem de fim de semana, um encontro com pessoa de

financeiras, entendimento com a família e reformulações importantes no projeto de vida. Encerre processos do passado e se estabilize. Ficando por aqui as previsões astrais, de volta segunda-feira a partir das 9 da manhã.

0: cada volta é um recomeço. Fechando aqui a primeira hora da festa da manhã. Daqui a pouquinho tem muito mais pra você. Fique ligado.
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0: Onda Livre, bom dia pra você, já de volta por aqui trazendo muito mais sucesso. Bom sabadão.
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0: Bom dia, bom dia! Sabadão, finalzão de semana aqui, gostoso na programação da Onda com as melhores músicas, né? Coisa boa demais. Logo mais meio-dia tem na Onda da Saudade com os clássicos do sertanejo, do jeito que você gosta, só as músicas que você mais gosta, né? Claro, e as lindas regravações também. Simbora com mais músicas, chegando muito mais. Bom dia!
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0: Livre, bom dia pra você, 10h35, Marlon e Michael por te amar assim. Ótimo sabadão pra você aqui na programação da Festa da Manhã. Logo mais meio-dia tem Na Onda da Saudade com os clássicos do sertanejo. 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
12: Onda Livre, bom dia, 10h38.
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0: Fim de semana. Onda Livre, bom dia pra você, faltando 20 pras 11. Vamos nessa então, trazendo mais sucessos. Um ótimo sabadão. Agora tem Menos é Mais, tem Simone Mendes.

0: agora 10h58, tá na onda, tá com tudo, Laona Prado, escrito nas estrelas também, Matheus e Cauã, Ana Castela, Ilusão de Ótica, Murilo Ruffi e o Zenete Cristiano Veneno e também Felipe Araújo, Ferrugem Atrasadinha. Fechando aqui mais uma hora de muita música pra você na programação. Já já tem mais, fica ligado, meio-dia tem na onda da saudade com os clássicos do sertanejo.
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0: Onda Livre, bom dia, 11:01.
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0: Onda Livre, bom dia pra você, 11 horas e 3 minutos, sabadão gostoso de sol.
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0: Bom dia, bom dia, sabadão de sol, finalzão de semana, promete muito, é claro, você na sintonia da onda também, né? Bom, daqui a pouquinho, meio-dia, tem Na Onda da Saudade com os clássicos do sertanejo, chegando junto com a gente aqui na melhor programação. Mandar um beijão pra Fabiola, tem o Everton por aqui também, nosso muito obrigado, todo o pessoal no centro, chega junto no São Benedito, quem tá por aqui, o Edson. Edson, abração pra você aí, bom trabalho, obrigado sempre, tá juntinho com a gente. Tá participando das promoções também, claro. Qualquer momento tem sorteio. Boa sorte!

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0: bom dia pra você, 11:25, tá na onda, tá com tudo, Gustavo Lima, Desejo Imortal também, Danilo e Davi, Não Mexe Nas Minhas Gavetas, também teve Ana Castela por aqui, o Pixote, daqui a pouquinho tem mais, hein? Fica ligado, mandar um grande abraço aqui, o Edson Vacelos, todo o pessoal do restaurante Vacelos na sintonia com a gente, obrigado aí pelo carinho, o Sidão Tex também tá aqui, ó, juntinho com a gente, abração Sidão. Mandar um grande abraço também toda a equipe, todo o pessoal da churrascaria, né? Irmãos Rodrigues, o João, toda a equipe lá trabalhando e curtindo a programação da Onda.
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4: Onda Livre, bom dia, 11:28.
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4: Onda Livre, bom dia. Bom dia pra você. Já de volta, vamos nessa aqui. Mandar um grande abraço aqui a todos também, trabalhando neste momento, juntinho com a gente. Obrigado aí pelo carinho sempre. A Flávia, tem a Karina por aqui, bom dia. Andréia também tá aqui juntinho com a gente. A Fabrícia, nosso muito obrigado pelo carinho também. A Maria Pereira, tudo bem, Maria Pereira? Bom sabadão, hein? Tamo junto sempre. Obrigado pela participação aqui. Sempre bombando aqui a sua participação pelo WhatsApp da Onda, né? Vamos nessa, daqui a pouquinho, meio-dia, tem pra você na Onda da Saudade.

0: Livre, bom dia, 11:53, tá na onda, tá com tudo, Lucas Morato, do jeito que eu tô, Marília Mendonça, também Eduardo Costa e Tiaguinho, fechando mais uma edição aqui da Festa da Manhã, edição desse sabadão, segunda-feira tá de volta a partir das 9 da manhã. Siga na sintonia, depois do intervalo, tem os clássicos do sertanejo pra você.
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0: Livre, bom dia, 11:56.
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0: Onda Livre, boa tarde pra você. Começando aqui nossa viagem no tempo, né? Vamos viajar, trazer aqui as melhores músicas, recordar aquelas que você tanto ouviu e que marcou pra você, né? Você vai ouvir aqui na programação. A partir de agora, então, as melhores de todos os tempos. Tem aqui as lindas regravações também que você vai conferir uma por uma a partir de agora em mais uma edição
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0: Onda Livre tá na onda, tá com tudo, fechando aqui a primeira sequência na Onda da Saudade com as melhores pra gente recordar, viajar no tempo. Só moda boa, hein? É do jeito que você gosta. Daqui a pouquinho tem muito mais pra você.
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Onda Livre tá na onda, tá com tudo mais. Que gostoso recordar, reviver as grandes emoções do passado. Só música boa aqui, na onda da saudade, com os clássicos do sertanejo. E a gente segue, hein, trazendo muito mais pra você. Boa tarde.

0: Onda Livre tá na onda, tá com tudo, fechando mais uma edição na Onda da Saudade. Que coisa boa demais, hein? Só os clássicos do sertanejo. Amanhã tá de volta a partir do meio-dia, sempre trazendo as melhores pra você. Siga na sintonia da Onda, sempre as melhores promoções também. Depois do intervalo tem muito mais e a gente se fala amanhã aqui na programação da Onda Livre.
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Tudo bom? É mais uma edição da sua Tarde da Onda, que está no ar em 105,3. É claro que o final de semana chegou, o sábado maravilhoso chegou, e você vai junto comigo por aqui até as 5 horas da tarde pra gente curtir juntinho a melhor programação em 105,3, tá certo? Tem muita música, tem super onda, tem clima de alegria e de descontração, e você, claro, pra ter um sabadão muito melhor, segue na sintonia junto comigo. Fechou balada? Bora começar então, minha primeira desta tarde.

0: A primeira sequência, essa é a tarde da onda, hein? Ó, depois do intervalo, é claro, tem super onda e você não sai daí.
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4: Onda Livre, boa tarde, 1:31.
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0: Onda Livre, boa tarde, já estamos de volta e vamos em frente com mais sabadão. Claro que é dia de você curtir mais, curtir a Onda Livre, aproveitar o seu fim de semana e fica muito mais gostoso com você junto comigo por aqui, né? Então bora curtir mais sucessos, ó, tá no ar a Super Onda.
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0: É, tá no ar a primeira edição da Super Onda pra você. Bora começar por aqui, nossa sequência que é uma atrás da outra sem parar.
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0: Onda Livre, boa tarde, faltando 19 para as duas.
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0: Sucesso pra você na Super Onda. E bora que tem mais, a música não para.
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0: Fechando nossa primeira edição da Super Onda pra você. Bora pro break rapidão? Volto já e você não sai da onda.
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0: Onda Livre, boa tarde. Por aqui segue Thiago Marquezine, vamos juntos até às 5 da tarde.
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0: Tá na onda, tá com tudo, já estamos de volta pra você na melhor programação em 105,3. Ó, daqui a pouquinho tem mais uma edição da Super Onda, você segue comigo por aqui que tem muito mais músicas. Vai acessando o nosso Instagram pra você ficar por dentro das melhores novidades, @ Onda Livre FM, nós estamos no Insta, combinado? Bora de música, que tem mais chegando por aqui.
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14: Bora, Thiagão!
13: Assim, ó.
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2: Não tem jeito, meu compadre. Vambora.

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0: Onda Livre, boa tarde, já de volta para você. E aí, tudo bem? Ótimo fim de semana para você, viu? Obrigado pelo carinho da sua audiência. Todo fim de semana você ligado aqui na Onda Livre. Espero que você esteja tendo um ótimo sábado, viu? Fica com a gente, bora de música!

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1: 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Faltando 25 para as 3.

0: Maria, mais um grande sucesso aqui na Onda Livre. Você tá na onda, bebê. Quem tá na onda tá com tudo. Bora de música então, que tem muito mais pra você.
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0: fechando mais uma sequência, mais uma hora. Não sai daí que depois do intervalo tem mais Super Onda aqui na Onda Livre. 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
0: Onda Livre, boa tarde. Por aqui segue Thiago Marquezine. Vamos juntos até às 5.
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0: É, tamo de volta pra você, produção. Solta aí a Super Onda.
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0: Tá no ar mais uma edição e você sabe como é que a banda toca por aqui, ó. Uma atrás da outra sem parar. Então bora parar de falar e começar, que tem muito mais música. Solta aí, produção.
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0: Sucesso aqui na Super Onda. Pra você é mais uma que você conferiu. Tá na onda, tá com todas as melhores músicas com as melhores promoções. Vem comigo que a Super Onda não para.
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2: Galera, eu quero que essa aqui, todo mundo chegue aqui pertinho, vou sentar aqui. Vamos cantar comigo essa aqui, ó.

0: Fechando mais uma hora, você segue comigo que até as 5 tem chão. Não sai da onda, não. 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
0: Onda Livre, boa tarde. Por aqui segue Thiago Marquezine. Vamos juntos até às 5.
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0: Vamos de volta para você, abrindo mais uma sequência, sempre com as melhores. Daqui a pouquinho, a partir das 5 da tarde, tem meu caro querido amigo Sheba Show, que você segue na melhor programação com a gente, fechou? Bora de música! Música!

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0: Fechando mais uma sequência e daqui a pouquinho tem mais, não sai daí não. Eu volto já com a nossa última sequência da Tarde da Onda.
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0: Meu Deus, que honra cantar essa música. Coração tá um louco aqui mesmo. Aqui. É desse jeitinho, gente, que a gente cantou, viu?
1: Olha,
0: prazer estar aqui, viu, gente? Prazer.
1: Prazer todo nosso.
0: Vocês não têm noção que vocês fizeram parte daquele momento em que Marília Mendonça começa a gostar de sertanejo. CDzinho de vocês estava lá com a música Um Louco. E essa foi uma das músicas que me fizeram apaixonar pelo sertanejo de vez, viu?
1: Olha que maravilha. Olha que honra, gente. Fala pra mim.
0: A honra é toda minha, né, gente? A música tem história, vamos combinar.
2: Fechando a Tarde da Onda por aqui. Obrigado pelo seu carinho e pela sua companhia. Meu beijo carinhoso. A gente se encontra e se fala durante a programação, tá certo? Valeu, gente. Fui.
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17: Tenha uma alimentação saudável. Uma boa alimentação pode evitar o surgimento e também ser responsável pelo aparecimento de doenças. Depende do que você coloca no prato. Dica número 1 dos nutricionistas. Descasque mais e desembale menos. Prefira alimentos orgânicos. Sim, alimentos orgânicos costumam ter os valores mais altos, mas com a sua popularização, os preços já estão mais baixos.
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20: Onda Livre, meus patrão, meus compadre velho, estamos chegando, cabocada, sabão bruto aqui na Onda de agora, até às 7 estaremos produzindo com vocês, claro, com os nossos amigos do Jardim São Pedro Supermercados, patrocinador oficial aqui do nosso programa. Programa que é inútil, que nem cascavel banguela, mas vai trazer só moda boa, muita informação e a sua participação para deixar aqui o nosso Rancho da Onda muito mais cremoso. Porteira lá vai abrindo para começar muito bem, rapaz, olha só, Speak Sucesso, baixa agora.

0: onda, livre meus compadres, tá na onda, tá com tudo. 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
2: Começamos nós.

0: Onda Livre tá na onda, tá com tudo e essa dica chique no talo pra você. 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
2: Onda Livre, 5h32. Pra você, ótima tarde aqui na Onda.
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0: Vamos dar livre, meus compadres. Momento maravilhoso, momento de fé, hein? Momento da gente fazer essa oração linda de todos os dias aqui com toda a equipe da Onda, com você que tá aí curtindo a nossa programagem também, né? Ave Maria do Rancho da Onda deste sabadão.
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0: Momento maravilhoso aqui da nossa programagem, meus patrão, meus companheiros, Ave Maria do Rancho da Onda. É o momento da gente recarregar as baterias, de fazer essa oração linda, de agradecer um montão, né? Agora sim, depois do intervalo, a gente traz mais cantiga aqui no nosso rancho pra você.
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Onda Livre, 6:16, aqui na Onda, pra todo mundo, uma boa noite!

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0: Onda Livre, 6h31, noite processo.
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0: César e Paulinho. Obrigado, Damião. Obrigado, gente. Valeu.
1: Onda Livre, boa noite pra você. 6h54 aqui na Onda.

0: Que essa moda maravilhosa nas fim das labutas por aqui, o nosso Rancho da Onda de hoje. Fiquem com Deus, obrigado pelo carinho. Amanhã, a partir das 5 da manhã, estaremos de volta. No seu domingão mais gostoso aqui na Onda, né? Obrigado, gente. Obrigado, turma. Continue aqui na Onda. Obrigado, Jardim São Pedro Mercados. Até amanhã, Porco Sortou!
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0: Onda Livre, boa noite. A partir de agora tem eu, Thiago Marquezine.
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0: Tá na onda, tá com tudo.
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5: E aí, tudo bem com você? Sábado, bebê. Tô chegando na programação da sua Noite da Onda. E a partir de agora, nós vamos juntos, né? Até a meia-noite com as melhores músicas pra você na sua Noite da Onda. Sou sua companhia e você é a minha. Você vem comigo, convidaço, ligadaço, aqui na programação da sua Noite da Onda, nesse gostoso sabadão que só tá começando. Ó, aumenta o som, vem comigo. Falando em aumentar o som, lembrando, a partir das 10 horas da noite, tem som na caixa. A gente vai arregaçar aqui as modas da boa, aqui na programação em 105,3. Combinado? Bora começar? Noite da Onda tá no ar.
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0: Fechando minha primeira sequência, essa é a programação da sua Noite da Onda. Bora que tem mais, hein? Logo após o break, tô de volta já já.
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0: Onda Livre, boa noite, tamo de volta. Bora de músicas. Essa é a noite da Onda, aqui na Onda Livre.

Onda Livre, boa noite, 7h42.

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0: Fechando minha primeira hora da Noite da Onda nesse gostoso sábado. Vou pro rapidíssimo break. Você não sai da onda, eu volto já.
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0: Onda Livre, boa noite. Por aqui segue Thiago Marquezine, vamos juntos até a meia-noite.
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0: Já estamos de volta, abrindo mais moda pra você. Não esquece de seguir a Onda Livre no Instagram, tá? Arroba Onda Livre FM, lá você tem as melhores promoções, sempre com as melhores dicas pra você também. Bora de música? A Noite da Onda segue.

0: Simone Luigis! Samanu!
1: Tchau, gente, obrigado!
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0: Sucesso na programação da Noite da Onda com as melhores músicas. Bora que tem mais, hein?
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0: Onda Livre, boa noite, agora 8h42.
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0: Mais um sucesso por aqui, fechando mais uma sequência rapidinho. Bora pro break, mas ó, não acabou não, tá? Continua por aqui, rapidinho intervalo.
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0: Onda Livre, boa noite, já de volta pra você. Bora, bora, eu disse que era rápido, hein? Tem mais músicas por aqui.
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